0: Faz barulho pra onde, Guilherme, aí!
1: Você não aguenta não, viu?
0: Aguenta de jeito nenhum!
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0: só basiquinho. Vai na manha. Cara, Goiânia!
1: Valeu!
2: Ai, ai, ai, papi, francamente, novamente.

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coragem para viver novas coisas. Muitas pessoas desejam ser muitas coisas, mas não mudam o que fazem todos os dias. Ei, se todos nós acreditássemos no potencial que nós fomos presenteados por Deus e fizéssemos alguma coisa...

acredite. Se prepare. Tenha iniciativa. Mas no fim, mantenha o caráter. Você tem que usar tudo para viver o seu destino profético, para viver algo novo. Você precisa buscar onde é que o meu potencial destrava. Onde é que o meu potencial explode? Acha! Você tem que parar de dar desculpas para você. Você precisa achar aonde você brilha, porque Deus te fez para brilhar em algo. Você crê que Deus te fez para brilhar em algo? Deus já te descobriu. Foi Ele que colocou dons e talentos em você. Ei, olhe para dentro de si. Eu queria que você conseguisse ver uma foto do potencial intacto que existe dentro de você. Você é filho, filha de Deus. Quando Deus nos fez, Ele sonhou com a gente. Ele depositou em nós tantas coisas que nós mesmos não somos capazes de entender, mas precisamos crer. Deus colocou sementes de grandeza dentro de você. Tudo que você precisa.

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0: Teu sorriso vai durar de 0 a 6. 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

0: 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Já passei por isso.
1: E o quê?
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